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15: Fala aí, tudo beleza? Ótima noite de sexta pra você curtindo a 93.3. Estamos chegando por aqui do DJ Wanderson Ferraz e a partir de agora tá no ar o nosso Clubhouse, trazendo pra você o melhor da noite. 9:06, a noite tá daquele jeito, parecendo um gramado Barbacena, né? Mas tudo bem, final de semana é que vale, filho. Hoje é sexta-feira, então já pode. A partir de agora então, rolando por aqui o warm-up oficial do seu final de semana. 4 sets impagáveis para você curtir. Produção, apresentação e mixagens aqui no seu DJ Wanderson Ferraz. Bora começar então no clima, do jeito que a gente gosta, no nosso Clubhouse, com música nova. Inner City e Stephen Christian, Turn Me On, a partir de agora para você curtir aqui no Melhor da Noite.
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Esse é o Clubhouse trazendo pra você o melhor da noite aqui na 93.3. Sete de Houseira pra começar a ver o programa do jeito que a gente curte, né? Fala sério, hein? Essa aí todo mundo já conhece, né? Barry

0: mais um remix aí do DJ Span, que ficou espetacular. Teve também Lo Stepa por aqui, You're My Life, passou por aqui, Jay Vegas com What I Need, Sete Funk, novidade. Novidade não, é Trio Better, todo mundo já conhece aqui do programa. E a primeira foi Winner City, essa sim, novidade, com participação de Stephanie Christian, Turn Me On, aqui no Melhor da Noite. Esse foi só o primeiro set do programa, já sabe, né, daqui a pouquinho tem muito mais. Hora do break, 9h33, continue na Rádio Que É Show, daqui a pouquinho eu tô de volta.
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0: 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De volta com o Clubhouse aqui na Rádio Que É Show, agora 9h36. Abraço pra galera curtindo o programa, mandando WhatsApp aqui no 999352750. 99252750. Valeu aí pela participação. Pessoal também mandando direct por aqui. Pessoal de fora de Barbacena, né? Galera curtindo o programa lá em São João del Rei. Também Tiradentes, legal demais. Abraço aí para DJ Zada. Todo mundo ligado aqui no programa. Tem gente curtindo em Congonhas, tem gente curtindo em Barbacena, tem gente curtindo para todo. Abraço pro meu amigo DJ Marinho Barroso também, tá curtindo o programa. É isso aí. Vamos seguindo aqui com o nosso Clubhouse. Agora com mais um set impagável para você curtir aqui no Melhor da Noite. Para começar, esse set tá espetacular, que é só músicas que eu gosto, então você vai bater de cara, vai lembrar de todas, que todas já passaram aqui no programa. Para começar, tem I Need You, a partir de agora, então, no Melhor da Noite.
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0: 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Esse é o Clubhouse, trazendo pra você o melhor da noite. Por aqui no comando do DJ Wanderson Ferraz, fechando mais um set com Groove P. Pois é, um DJ inglês aí que arrebenta, né, cara? Esse som espetacular, Are The Real. Teve também George's com Love's Away. Passou por aqui Blondish, outro som espetacular também. Lovers on the Dance Floor, DJ Pipi, Death Funk Rhythm. A segunda foi Ree J com Kim Fei, Let Me Tell You. E a primeira, I Need You, aqui no Melhor da Noite. 10h03, paradinha rápida pro break, já tem muito mais, fica por aí. Daqui a pouquinho eu tô de volta com o Melhor da Noite. Aqui dentro tá quente, lá fora tá frio, né? Mas aqui o clima já subiu. E vamos nessa então. Tem mais dois sets pra você curtir por aqui na 93.3, para o seu armado ficar completo. Final de semana vai ser demais, então já vamos começar no ritmo com o nosso Clubhouse, fechou? Beleza então, hora do break, fica por aí, já tem muito mais.
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0: Estamos de volta com o Clubhouse, agora 10h08 aqui na 93.3. Nosso encontro de toda sexta por aqui de 9 às 11, trazendo muita música eletrônica, muita house music, um pouquinho de tech house, um pouquinho de soul full, um pouquinho de dance, ou seja, muita música boa, né? Resumindo, toda sexta então tem nosso encontro por aqui, com 2 horas de produção, apresentação e mixagens aqui do seu DJ Wanderson Ferraz. Abraço pra galera curtindo o programa, mandando salve por aqui. Vou mandar um abraço aqui pra Flávia, pra Patrícia, pro Vander, pro Geraldo, pro Edson, pra Daniela, pra Alba, pra Nana, pra Maria Cecília, todo mundo curtindo a 93.3, a galera ligada aqui no nosso Clubhouse, legal demais, hein? Abraço pra todo mundo aí, valeu pelo som ligado. Vamos seguindo por aqui então, do jeito que a gente gosta. Já tá no clima? Vai melhorar ainda mais. Agora tem Milk and Sugar, música nova com James Hurd, Got So Right, pra você curtir a partir de agora no Melhor da Noite. Aumenta aí.
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0: Esse é o Clubhouse trazendo pra você o melhor da noite aqui na 93.3. Com o seu DJ Anderson Ferraz, fechando mais um set aí. Novidade de Michael Gray, I Get Littered. Teve vindo também Rick Stansman com Julian Rivera. Passou por aqui com If You, remix do próprio Rick Stansman. Teve The Shapeshifters com novidade, hein? On The Way Up. Também Bobby Blanco, 3AM. Essa versão do Low Step que é espetacular. Essa música é linda de todo jeito, é muito pista, muito pegada, muito legal. E tá sempre por aqui no programa de vez em quando, né? Revival House Project com Keith Brown. Music is the Way I Life foi a segunda. E a primeira novidade de Milk and Sugar e James Hurd, Got So Right. 10h37 aqui na Rádio Kia Show. Esse é o Clubhouse trazendo para você o melhor da noite, fazendo o warm-up oficial do seu final de semana. Toda sexta estamos por aqui. Produção, apresentação e mixagem, já sabe, né? É comigo mesmo, DJ Anderson Ferraz. Lembrando, tá chegando o dia de trazer o DJ convidado, hein? Sem ser essa semana que vem, agora na próxima, teremos o DJ convidado aqui no nosso Clubhouse. Fechou? Bom, o programa não acabou, ainda não tem mais meia hora para você curtir por aqui. Vamos pro break rapidinho, já estamos com o tempo estourado. Fica por aí, a música vai mais volta já, daqui a pouquinho tem mais Clubhouse.
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0: Muito bem, 19 faltando para as 11, estamos de volta com o Clubhouse aqui na 93.3. Vamos direto de música.
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0: Agora a novidade, hein? Mick Morin T, Gonna Make You Move, para você curtir a partir de agora no melhor da noite.

0: Esse é o Clubhouse trazendo pra você o melhor da noite. Fechando na finesse do jeito que a gente gosta, hein? Que som espetacular! Right Side, Maria Marcial. This Kind Love. Ainda passou por aqui Reverends of Soul com Heston. Love's Around. Teve também Curtis Mayfield, outro som espetacular. Moving Up. A segunda foi Ethan Gray com Under Spilt. Essa você já conhece aqui do programa com Give Me Time. E a primeira novidade de Mick Morin T, Gonna Make You Move, para fechar o Clubhouse dessa sexta-feira. Curtiu? Foi sensacional, não foi? Então é isso aí, semana que vem estamos de volta com mais Clubhouse para você curtir por aqui o melhor da noite com o DJ Anderson Ferraz, produção, apresentação e mixagens. Abraço para todo mundo que participou, mandou o WhatsApp aqui no nosso WhatsApp da firma. Também os directs aí do Instagram, valeu todo mundo que estava curtindo o programa. Galera de toda a região ligada aqui no nosso Clubhouse. Legal demais. Semana que vem então estamos de volta a partir das 9 da noite, fazendo um armário oficial do seu final de semana com muita música eletrônica, muita house music. Novidades, clássicas e tudo que a gente gosta de curtir aqui no Melhor da Noite, fechou? Bom, seguinte, vou ficando por aqui então. Continue no 93.3. Final de semana tá demais. E a gente se fala então, fechou? Segue lá no Instagram, arroba DJ Anderson Ferraz e também arroba Clubhouse Oficial, para você ficar por dentro dos nossos encontros por aí, fechou? Bom demais. 11h10, sou só 10 minutinhos atrasado. Hoje eu me empolguei, fala sério. Então beleza, uma ótima noite para todo mundo, valeu pelo som ligado e já sabe, né? House neles, valeu, tchau.
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1: 5:15. Ô, gente que se liga na gente, lembrando, hein, se em algum momento você tiver a oportunidade de prestigiar qualquer um de nossos apoiadores, anunciantes, patrocinadores, você tá prestigiando a gente, o nosso trabalho aqui no ar, pode ter certeza disso. 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aí, companheiro é companheiro.

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1: 5 horas 22 minutos. Se ligando, conferindo, começando a correria de um novo dia. 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Olha só, rolando muito mais por aqui.

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1: 5 horas, 25 minutos.

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3: 5:28.
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0: 5:35.
1: 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E a turma da obra da construção civil, aquele abraço. É, companheirada, ligada. 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

0: 5h38. 93
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1: Faltam 17 para 6.
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1: Faltam 17 para 6.

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1: Faltando 14 minutos para 6.

0: 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Aumenta o som, tem mais modão. Faltando 11 minutos para 6.
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3: 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Hoje é sabadão. Vamos juntos rezar a oração de gratidão no ar.
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3: 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Hoje é sabadão. Vamos juntos rezar a oração de gratidão no ar.
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4: Vamos rezar juntos. Essa é a hora que o sertanejo tira o chapéu, ergue as mãos aos céus e agradece a Deus pelo milagre da vida que se repete. Vamos agradecer pelo pão, pelo chão, o trabalho, a família, os sonhos que nos alimentam. A saúde é a nossa maior riqueza. Vamos agradecer pela oportunidade que temos de estar agradecendo. Dai-nos, Senhor, a serenidade necessária para aceitar as coisas que não podemos modificar. Coragem para modificar aquelas que podemos e sabedoria para distinguir uma das outras. Lá se vai mais uma madrugada. O dia já clareou lá fora. A luz é a sombra de Deus. Independente de sua cor, sexo ou classe social, una seu coração ao nosso. Vamos elevar nossos pensamentos a Deus. E que Ele nos abençoe e nos guarde nessa jornada que começa. Que Ele faça resplandecer o seu rosto sobre cada um de nós e conceda a sua graça, a paz, a sabedoria, a luz. É hora de agradecer pelo fôlego da vida, pela saúde que não nos falta, pelo alimento em nossa mesa, que nos sacia, pela proteção à nossa família, ao lar, aos filhos, aos amigos. E dai-nos, Senhor, em mais essa jornada, a perseverança que precisamos para seguirmos tocando em frente. Fortalece a nossa fé diante de todas as dificuldades, as provações que certamente surgirão para cada um a seu tempo. Renove nossas esperanças em dias melhores. Ao som da Ave Maria na viola caipira, reze comigo do outro lado do rádio. A oração que Jesus nos ensinou. Pai nosso que estais nos céus, santificado seja o vosso nome. Venha a nós o vosso reino, seja feita a tua vontade, assim na terra como no céu. O pão nosso de cada dia nos dai hoje. Perdoai as nossas ofensas, assim como nós perdoamos a quem tem nos ofendido. E não nos deixeis cair em tentação, mas livrai-nos de todo o mal. Pois teu é o reino, o poder e a glória para sempre.

Eu daqui, você daí, no clima e no astral legal de uma nova manhã, nova vida, novas oportunidades. A cidade, a região, acordando, levantando, é hora de pular pra fora. Já tem muita gente no batente. Alô, compadre, alô, comadre, alô, gente boa. Olha, emoções do sabadão. Hoje é dia de modão, dia 19 de setembro de 2026. O nosso sonho está no ar. Viva a nossa velha e boa rotina! É verdade, é sim senhor, chique no último, 6h08, ó o reloginho girando, girando, de manhã ele não brinca não, cuidado com o famoso cochilo, é aí que mora o perigo.

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0: O berrante tocou. É sabadão. 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
1: 6 horas e 15 minutos, Odonto Company, implante dentário parcelado em até 30 vezes sem juros, há 12 anos em Barbacena, no centro da cidade. Odonto Company, a hora 6 e 15, gente boa, vambora, vambora, ó modão.

0: é modinha, é modão. Teodoro Sampaio, passe livre com César Menotti Fabiano. 6h18. E para você que está com a saudade do Encontro de Violeiros, vem aí o show Viola e Saudade. E esse show vai estrear em Barroso, dia 18 de outubro, no Fest Arte. Vamos reunir violeiros que fazem parte da nossa trajetória ao longo dos últimos 12 anos num show de 1h30 com clássicos que não podem faltar em nossa roda de viola. Você vai curtir essa emoção, que vai também ser uma grande opção para o ano que vem nas grandes festas da região. Além, é claro, do nosso tradicional encontro que permanece. Em breve vamos aí divulgar para você onde será a última edição do ano. Vamos que vamos em frente, 6h18, o dia de hoje na história. Conferindo, abrindo o calendário, a agenda, é dia do ortopedista. Esses profissionais tão importantes, nosso abraço. É dia de São Januário. A lua é crescente, o signo é virgem. É o 262º dia do ano. Faltam 103 dias para acabar o ano. Estamos literalmente falando mais para lá do que para cá. É assim que funciona. Cada dia mais é um dia menos. Viva intensamente o momento presente. Nessa data de 19 de setembro, em 1846, a Virgem Maria foi vista por duas crianças em La Salette, na França. 1921, nascia Paulo Freire, pedagogo brasileiro. Em 1928, Mickey Mouse, aquele ratinho famoso, apareceu pela primeira vez no cinema e até hoje conquistou o mundo. 1936, nasceu Marta Rocha, modelo e Miss brasileira, muito conhecida nos anos 80, 90, aliás, a partir dos 70 em diante. 1954, o Grêmio de Porto Alegre inaugurou seu estádio Olímpico Monumental. 1956, foi aprovada a lei que autoriza a transferência da capital do país para Brasília. E em 2022, teve o funeral da Rainha Elizabeth II, realizado em Londres, na Abadia de Westminster. Olha só, mais música no ar. Hoje é sabadão, é dia de modão. Vamos recordar aqui.
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0: 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Acorda a turma aí, Marcinho. Vamos à luta. 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

0: É 6h33 já, 6h33. Daqui a pouco a gente faz uma pausa porque tem horário político, certo? Estamos aí há praticamente 2 semanas, né, dessa rotina. Depois a gente volta ao normal com a nossa programação e a nossa música, a nossa mensagem para você aí. 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Tá certo, legal, numa boa, vamos conferir. É Rede Itaçate no ar. Valdir Barbosa, falando sobre a safra, né?
1: Amigas e amigos do agro, o agricultor está começando a plantar a safra que vai ser colhida no ano que vem. E como está a previsão de preços para o produtor e para o consumidor? Os produtores brasileiros já começam o plantio da soja. Lá nos Estados Unidos já está sendo colhida e com preços subindo no mercado internacional devido à pouca oferta do farelo e o aumento do petróleo. Aqui no Brasil, os preços da soja vão se mantendo estáveis depois de várias subidas em setembro. Nos portos, a saca de R$ 160,00 e em outras regiões, R$ 140,00 a R$ 150,00. O milho com ligeira alta na Bolsa de Chicago tem movimento negativo no mercado interno, mesmo com a boa demanda das granjas industriais e usinas de etanol. Enquanto o trigo vai operando em baixa em Chicago, aqui no Brasil, os preços voltam a subir porque a safra será uma das menores nos últimos anos. Itatiaia Agro, Valdir Barbosa.

0: Aí, marvado, hein?
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0: 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Vivendo um dia de cada vez, nós seguimos tocando em frente, porque cada dia mais é um dia menos. 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
0: E a hora? Você a hora agora, é cliente, hein? De manhã o relógio não gira mais rápido. Não é brinquedo, não.
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0: Já são 6h47. É. Utilidade pública, prestação de serviços. Grupo Zelo comunicando o falecimento de Rosimeire Augusta, está no Memorial 3 do Complexo Zelo e sepultamento no Cemitério Santo Antônio às 10 horas da manhã de hoje. Rosimeire Augusta. Grupo Zelo comunica falecimento de Margarida Fagundes de Paula Ribeiro. Está na capela em Santa Rita de Bitipoca e sepultamento será às 9 horas da manhã de hoje. Margarida Fagundes de Paula Ribeiro. Grupo Zelo comunica falecimento de Gelsino José do Nascimento. Está no Complexo 6 do Zelo, né? No Memorial 6 do Complexo. Gelsino José do Nascimento será sepultado no Cemitério Santo Antônio às 14 horas de hoje. E finalizando a informação, Grupo Zelo comunica falecimento de Efigênia Dias Pereira. Está no Memorial 4 do Boa Morte e sepultamento no Parque Repouso da Saudade às 16 horas de hoje. Efigênia Dias Pereira. Comunicou Grupo Zelo. 6h48.

Amigos são estradas. Certos amigos são indispensáveis. Simples como aquela estradinha de terra do interior, onde do alto da colina podemos avistá-la inteirinha. Sabemos onde podemos ir e onde podemos chegar. São transparentes e confiáveis. Outros acabaram de chegar, como estradas que só conhecemos pelo guia. E vamos nos aventurando sem saber muito bem seus limites. É um caminho desconhecido, mas que sempre vale a pena trilhar. Tem amigos que lembram aquelas estradas vicinais que pouco usamos, pouco vemos, mas sabemos que quando precisamos, ela estará lá. Poderemos passar e cortar o caminho, mesmo distante, estão sempre em nossa memória. Por certo, também existem amigos que, infelizmente, lembram aquelas estradas maravilhosas, com pistas largas e asfalto sempre novo, mas que enganam o motorista, pois são cheias de curvas perigosas. E quando você menos espera, é traído pela confiança excessiva. E existem amigos que são como aquelas estradas que desapareceram, não existem mais, mas que sempre ligam a nossa emoção até a saudade. Saudade de uma paisagem, um pedaço daquela estrada que deixou marcas profundas em nosso coração. Foram, mas ficaram impregnadas em nossa alma. E na viagem da vida, que pode ser longa ou curta, amigos são mais do que estradas. São placas que indicam a direção. E naqueles momentos em que mais precisamos, por vezes, são nosso próprio chão. Lembre-se, todos precisam de amigos.

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1: 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Vamos que vamos em frente, gente!
2: Faltam 5 para 7.
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0: Bom demais. 7 horas em ponto, pausa em nossa programação. Volto em 25 minutos para te fazer companhia. Vem aí o horário político, tá bom? Continue com a gente aí.
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2: 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Sons e emoções do final de semana. Olha o sabadão aí, é dia de modão. Hoje, 19 de setembro de 2026.
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2: 7h31.

0: 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E a turma da obra da construção civil, aquele abraço! É, companheirada, ligada! 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
2: 7:32.

0: 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Então é dia de modão. Bom demais da conta.
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0: César Menotti, Fabiano, último dos apaixonados. Jean Giovanni, vamos dar as mãos. Um, dois, três. Filho pródigo, trio Parada Dura, Jean Giovanni, César e Paulinho juntos. Hoje é sabadão, é dia de modão. Pra quem tem o sangue sertanejo na veia, essa é uma boa pedida. 7:43, a hora agora. 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Vamos que vamos em frente, gente, no Astral Legal da sua manhã. 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
0: Conferindo previsão do tempo para hoje, atenção, atenção, atenção, Barbacena, região das vertentes, terá um dia com muitas nuvens e períodos de céu nublado, à noite também muitas nuvens, mínima 13, máxima 14 graus, tá? É a previsão para hoje, aliás, a mínima 13, máxima 20 graus. Não há previsão de chuva para nossa cidade hoje, mas esse sereninho, essa chuvinha fina, certinho, aí sim, aí é de praxe, se agasalha, se cuida e vamos em frente. Vai dar tudo certo hoje, é lógico que vai. 7:47, gente boa. Ô compadre, ô comadre, sabadão é dia de modão, música sertaneja pra quem gosta de música sertaneja.

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1: Faltando 3 minutos para as 8 horas. Vamos em frente, gente, no astral legal de uma nova manhã. Nova vida, novas oportunidades. 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Alô, você também da Emerson Car. Fala, amigão. Olha o Emerson Car aí. O pessoal do Supermercado União, no Boa Morte também. Obrigado pela audiência. 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Os nossos amigos aí também. 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Pneuzão pro seu carrão. 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
1: Ótimo dia, na sua melhor sintonia, 8:08.
4: Se ligando, conferindo a nossa música. Bom dia, gente que se liga da gente. Até as 9 da manhã nós seguimos por aqui. Com o clima e o ritmo de um novo dia. É mais um final de semana e a música no ar, acordando, despertando você. Rumo a mais um desafio. Vai dar tudo certo. Aquele abraço.
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bom dia, 8h16. 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

26 minutos. Ô, gente que se liga na gente, lembrando, hein, se em algum momento você tiver a oportunidade de prestigiar qualquer um de nossos apoiadores, anunciantes, patrocinadores, você está prestigiando a gente, o nosso trabalho aqui no ar, pode ter certeza disso. Bom dia, equipe do Grupo Zelo, bom dia também, nosso pão de queijo, melhor parada na BR-040, Terra Viva, insumos agrícolas, Atacadão do Ferro, Oriental Médico, seu próximo colchão, Catalão Pneus, alô, banca do Alex, a banca de tijolinho, Odonto Company Barbacena, aquele abraço, doutor André e equipe, alô, alô, gente que se liga na gente aí, Drogaria Globo, a galera da fábrica de óculos Ótica, e também a turma da padaria Aurora, bolo de aniversário na Aurora, obrigado amigos aí, da Agrozenha Melhor Que Tem, e a galera que se liga também aí, com a gente em toda a região. Valeu, hein? Valeu aí, companheiro é companheiro.

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Esse é o nosso programa de sábado por aqui e daqui a pouco tem Manhã Legal com o Marcelo Santana no comando. A nossa música sertaneja segue acompanhando você na correria de um novo dia. Agora 8h33. 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E a turma da obra da construção civil, aquele abraço. É, companheirada, ligada. 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

Vivendo um dia de cada vez, nós seguimos tocando em frente, porque cada dia mais é um dia menos. 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Aqui tem muito mais música, 8h43.

0: escolha o lado positivo. E nasce mais um dia, cheio de esperanças para alguns e de aflições para outros. No fundo, todos os dias são iguais. Há sempre os que preferem vivê-los como um fardo e os que abrem um grande sorriso e só enxergam um lado positivo. Pegue os problemas e ache a solução. Troque a tristeza por uma boa gargalhada, contando uma piada qualquer para os amigos. Independentemente de como seu dia tenha começado, faça pelo menos o possível para que no final se sinta agradecido. Tudo na vida tem um lado positivo. Agarre-se a ele e tenha um ótimo dia.
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0: 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Vamos que vamos em frente, gente!
1: Agora, 8 horas e 51 minutos.

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3: Opa, bom dia pra você, estamos chegando com Manhã Legal aqui no 93 FM, a rádio que é show. Tamo junto e misturado.
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3: Salve, turma. Muito bom dia. Hoje, dia 19 de setembro, 2026. Estamos juntos e misturados com muita música, muito som, prêmios pra você. Tem o prêmio aí, aquela pizza deliciosa da Brasiliana Delivery. Todo mundo gosta, né? Alô, Fabinho, Silmara, turma da Brasiliana. Um abraço pros nossos anunciantes também. O Coel, Dr. Prime, Dr. Júlio Mota. Também todo mundo ligado com a gente no 93, Casa Paz, a galera da Eletro Silva, também a turma da Catalão Pneus, a turma da Casa Moreira, de Bem com a Vida, na Manhã 93 FM, a rádio número 1 de toda a região. Começamos bem o nosso Manhã Legal na sua 93 FM, com a turma bacana do Turma do Pagode, no clima, no astral da Manhã 93.

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1: Deus abençoe.
0: Tamo junto.
1: É nóis.
0: Valeu.
2: É isso, bebê.
1: Mulher.
3: Eternizamos.
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0: É você ligado da 93 a 93, sempre ligadíssimo em você. Maroon 5, Priceless, a primeira sequência pra você na manhã 93 FM. Fique ligado que daqui a pouquinho eu volto com mais, muito mais.
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0: Demorou nada. Tamo de volta na programação top da região. Tá na 93, tá bem demais. Tá ligado aqui no Manhã Legal.
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Existe uma teoria que se chama 90-10, onde uma pessoa tem 90% daquilo que você procura em alguém, só que você foca naqueles 10% que falta. Aí você sai pra rua, se aventura, e realmente você encontra aqueles 10%, mas não se deu conta que perdeu os 90%.

0: 99925-2750 é o zap da 93 para você participar e faturar prêmios. Tá valendo a pizza da Brasiliana Delivery. Quem curte pizza, gosta de Brasiliana, claro. Daqui a pouquinho volto com mais. Muito mais, não saia daí.
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0: Essa é a nossa 93 FM, é muito mais música, é mais informação para você. E agora vamos direto à redação da 93, por lá Isabela Moreira com as principais notícias da semana. Olá Isabela, muito bom dia para você.
2: Bom dia Marcelo, tudo bem? Tô chegando aqui com alguns destaques do nosso jornalismo que eu separei para você e para os nossos ouvintes. A jovem Glenda Isabel, de 22 anos, e o seu primo Richard dos Anjos, de 20 anos, morreram após um grave acidente de motocicleta na noite do último sábado, dia 12, no quilômetro 759 da BR-040, na cidade de Eubank da Câmara. Segundo informações, ela estava na garupa da moto, conduzida pelo primo, que morreu no local. Glenda chegou a ser socorrida e encaminhada ao Hospital de Pronto Socorro de Juiz de Fora, mas não resistiu aos ferimentos. O SISDEST, SISRU e o Corpo de Bombeiros Militar de Minas Gerais inauguraram na última terça-feira, dia 15, em Juiz de Fora, a 6ª Companhia Especial de Operações Aéreas, que prestará suporte aéreo de saúde a 198 municípios das macro-regiões Sudeste e Centro-Sul do estado, abrangendo cerca de 3 milhões de pessoas. O serviço será destinado a ocorrências graves e de difícil acesso, como acidentes com múltiplas vítimas, traumas, emergências cardiovasculares e neurológicas, além de transferências de pacientes críticos. A iniciativa busca reduzir o tempo de atendimento e deslocamento até hospitais de referência e, apesar da inauguração, a data de início das operações ainda não foi definida, com previsão de que o serviço comece nos próximos dias. E a barbacenense Lohane está na final do The Voice Gerações em Portugal, que acontece neste domingo, dia 20, com transmissões pela RTP1. A cantora integra o grupo Lola e os Maier, ao lado dos irmãos cariocas Vitor e Renan Maier, da equipe do mentor Michael Carreira. Formada em canto popular pela Bituca Universidade de Música e em teatro pela UFMG, Lohane vive em Portugal desde 2019 e chegou à final após apresentações de Blackbird dos Beatles nas provas às cegas e Your Song de Elton John na semifinal. Em entrevista 93 FM, ela destacou a importância da família, especialmente da avó Teresa, em sua trajetória artística. Foi assinada nesta quinta-feira, dia 17, a ordem de serviço para o início das obras de pavimentação de um trecho de 13 quilômetros da MG-338 entre Ibertioga e Piedade do Rio Grande. O anúncio foi feito pelo deputado Dorgal Andrada e as máquinas e equipes devem começar os trabalhos nos próximos dias. A empresa LCM Construção e Comércio S.A. venceu a licitação com uma proposta de R$ 41 milhões de reais, após a conclusão do processo e a emissão das licenças necessárias. A pavimentação é uma demanda antiga dos municípios da região, especialmente devido às dificuldades de tráfego e transporte da produção durante períodos de chuva. E uma nova tecnologia de fiscalização será testada em rodovias federais de Minas Gerais, incluindo as BR-040, 050, 381 e 116, com equipamentos que identificam veículos em dois pontos para calcular a velocidade média no trecho. Na BR-040, os testes estão previstos entre os quilômetros 546 e 553 em um sentido e 552 e 547 no sentido contrário. A autorização da NTT terá validade inicial de 180 dias, podendo ser prorrogada, e durante o período experimental, os dados terão finalidade técnica e educativa, sem aplicação de multas ou outras penalidades com base exclusivamente na velocidade média registrada. Marcelo, estes foram os destaques dessa semana. Eu vou ficando por aqui. Até mais!
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3: Bom dia pra você, tá ligado na 93, a Rádio Que Show. Eu sou Marcelo Santana e você continua ligado no Manhã Legal. Tá valendo prêmios, muita música, animação, no clima, no astral da manhã.

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1: Esse é o Luan Santana pra você e o Léo Foguete Dona na programação top da região. Fique ligado que daqui a pouquinho tem mais, muito mais pra você.
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14: Manhã Legal com Marcelo Santana. Demorou nada, estamos de volta na programação 93 FM, a rádio número 1 de toda a região. E agora com uma saudade legal, mais um clássico para você, via 93 FM, a rádio número 1 de toda a região. São os Titãs, na programação número 1, tá na 93? Tá bem demais, tá ligado no Manhã Legal.

0: Essa é a novidade da Simone Mendes pra você aqui no 93 FM. Ela sempre manda muitíssimo bem. Essa mulher poderosa, né? Simone Mendes, da programação 93. Valendo pizza da Brasiliana. E muito mais energia, positividade legal pra você na programação 93. Fique ligado, daqui a pouquinho tem mais, muito mais música. Eu volto já.
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9: Sim, muito, muito bom dia pra você, tá ligado na 93 FM, a Rádio Que Show. Eu sou Marcelo Santana e esse é o nosso Manhã Legal. Vamos juntos, na boa, na sua 93.

claro, a Rádio Que Show, a número 1 de toda a região. Muito bom dia, onde quer que você esteja, em casa, no carrão, você sempre ligado na 93 FM, a rádio número 1 de toda a região. Seguimos com a melhor música toda hora pra você. Tá na 93, tá bem demais. Muito, muito bom dia.

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0: Esse é o som que arrebenta aqui na 93FM. Jota Quest cantando Tim Maia e Neu Furu sendo farol na programação 93FM, a rádio número 1 de toda a região. Daqui a pouquinho o resultado da promoção aí da Brasiliana Delivery, a pizza mais gostosa da região. Fique ligado, fique sintonizado, que eu volto já já.
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0: Demorou nada, tamo de volta na programação top da região.

0: Essa é a Anitta, pra você na programação top da sua 93 FM, a Rádio Que Show. E o nosso Manhã Legal, com muita música, muito som legal pra você curtir aqui na 93. Claro, tá na 93, tá bem demais. Faltam 17 pro meio-dia, ainda dá tempo pra você participar. 999-25-2750. 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
0: 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Minha amiga Fernanda tá ligada desde cedo na 93. Bom dia!
2: Bom dia, Marcelo Santana. Ligadinha nesse programa maravilhoso que, lógico, veio para esquentar nossa manhã gelada. Obrigado por essa companhia maravilhosa. Beijos, ótimo final de semana. Fernanda, bairro Borocotó.
0: Aí sim, aí sim. E olha que até o solzinho saiu, né, galera? Bacana demais. Um abraço muito especial para toda a turma ligada na 93 FM, a rádio número 1 de toda a região. A Nana tá ligada com a gente, bom dia, sempre, sempre ligadíssima. Elza, Maria José, a Patrícia tá ligada com a gente. Oi, Patrícia, bom dia pra você, tamo junto e misturado. A minha amiga Maria do Carmo tá ligada na 93, lá no Pontilhão, né? Bom dia pra você, Maria do Carmo, sempre ligada na 93. A Magna lá e Antônio Carlos, bom dia, minha amiga Olinda lá do Paulo Vital, sempre de bem com a vida, ligada na 93, a Rádio Que Show. Elizabeth, oi Elizabeth, lá do Santa Efigênia, tá ligada, tá sintonizada com a gente. Meu amigo Luiz Carlos, o Gaguinho, sempre, sempre ligado. Dona Maria Cecília, bom dia pra você. Maria das Graças, a Bagali, todo mundo ligado na 93, a Rádio Que Show, a número 1 de toda a região. Não para o zap, né? Helenice, alô Berê, bom dia, grande abraço pra você. Dona Marilene, sempre ligada com a gente. Lúcia, lá de José Luiz, ligada, sintonizada no Manhã Legal, de bem com a vida. Fique ligado, galera, daqui a pouquinho, resultado de promoção pra você na 93.

0: estivesse aqui.
1: Essa é a 93 FM, a Rádio Queixão, a número 1 de toda a região. Toda a galera ligada no Manhã Legal. Felipe Araújo e Panda. Ponto G pra você no Manhã Legal.
2: Marcelo Santana.
1: De bem com a vida, ligado da 93, faltam 11 pro meio-dia. 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Tá todo mundo ligado, sintonizado na 93, a Rádio que é show. Bom dia pra você, Dilcinho, aqui no Manhã Legal. Diferentão, ao vivaço. Tá na 93, tá bem demais.

0: Essa é a 93 FM Jason Mars, I Feel Like Dancing. A melhor música toda hora pra você aqui do nosso Manhã Legal. Reta final, galera, do Manhã Legal. E você já sabe, quando é reta final, já sabe que tem resultado de promoção pra você. 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Então vamos agora, quem faturou bem aqui na 93, ganhou aquela pizza gostosa da Brasiliana, quem se deu muito bem. Foi a minha amiga Maria das Graças. Oi, Maria das Graças, bom dia pra você. Lá do bairro Diniz. Ela se deu muito bem, faturando aqui na 93 FM. O telefone final 6790. Maria das Graças, o pessoal do Brasiliana vai entrar em contato contigo. Nossa produção já fez contato com ela e vai deliciar aquela pizza maravilhosa, tá bom? Vamos agora pra propaganda eleitoral gratuita daqui a pouquinho. Meio-dia 25, estamos de volta aí com o Túnel do Tempo, com o melhor do flashback. Vale a pena você conferir, tá bom? Eu volto já já. Valeu, galera. Tamo junto e misturado aqui na 93, a Rádio Que Show. Um abraço muito especial aos nossos amigos anunciantes, Eletro Silva, Casa Paz, Casa Moreira, a galera do Coil, Odonto Prime e também da Catalão Pneus. Meu amigo de Anderson, sempre ligado com a gente. Daqui a pouquinho, propaganda eleitoral gratuita e eu volto meio-dia 25 com o Túnel do Tempo. Valeu, gente!
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7: Boa tarde pra você, tá ligado na 93, a rádio que é show. Eu sou Marcelo Santana. A partir de agora, o Túnel do Tempo.
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7: Isso mesmo, tá no ar o Túnel do Tempo aqui na 93 FM. Começando com ele, Mr. Michael Jackson, Black or White. Que flash legal aqui no Túnel do Tempo.

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0: Reta final, turma! Reta final do Túnel do Tempo! No próximo sabadão tem mais, ao meio-dia, com o melhor do Flashback. Continue sempre aí ligado da 93, que daqui a pouquinho, às 10 mais da semana. Fique ligado aí.
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16: Opa, boa tarde pra você, tá ligado na 93 FM, a Rádio Que Show. Eu sou Marcelo Santana. Estamos chegando com as 10 mais da programação 93, aquelas que você pediu durante toda a semana e, claro, elas voltam pra você.

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2: Isso sim, claro, as 10 mais, as 10 melhores da 93 FM. Pouco papo e muita música. Décima colocada.
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0: chama, que bandeirinha gostosa, viu?
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1: Essa é a música da Ivete Sangalo e quem canta é ele, né? Léo Foguete, da programação 93 FM, deixo! É a sexta colocada entre as melhores, as mais da semana. Daqui a pouquinho eu tô de volta com muito mais, não saia daí!
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5: Demorou nada, estamos de volta com as melhores, as 10 mais da semana. Agora quinta, quarta, terceira e a primeirona, segunda e primeirona, né? Entre as mais da 93 FM. Quinta colocada.
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1: Segundo lugar.
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11: Boa tarde para você que está sintonizado nas ondas da sua Rádio Q-Show. Prepara, porque a partir de agora a temperatura sobe aqui no 93 graus.

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1: No clima do seu sábado à tarde, chegando nas ondas da 93 FM, a partir de agora aquela temperatura mais alta do seu rádio, para você sintonizado na Rádio Que Show, para você também coladinho com a gente na 1230 Correio da Serra nesse sabadão, dia 19 de setembro, agora 2 horas e 5 minutos e a gente sintonizado. Valendo para você hoje, lanches do Mamonas Lanches, saborosíssimo, valendo também um brinde da banca do Alex para você, só você participar no 99925-2750. E hoje, né, nós estamos vendo aí essa confusão de política, né, gente? É, fala de um, fala de outro. O que você acha? Qual que é a sua opinião sobre as propagandas eleitorais, a sua opinião sobre todos esses banners que estão espalhados pela cidade afora? E conta pra gente e mostra pra gente também como é que você tá assistindo, como é que você tá ouvindo o 93 Graus. Manda pra gente poder estar junto com você no oferecimento de Mamonas Lanches. A temperatura sobe demais!

Uhul! Bom demais pra você no clima do seu sábado à tarde. Esquentando a temperatura no seu rádio, no seu carro, onde quer que você esteja sintonizado com a gente. Começando levezinho. Lightzinho, né? Mas depois tu já sabe, né, papai? Melim pra você, 2:08. Ótima tarde. Olha, seu final de semana seja assim, inesquecível.

0: Marília Mendonça pra você aqui no 93 graus, agora em Barbacena faz 19 graus, a previsão do tempo hoje é máximas de 21 e mínimas de 14, a sensação térmica, gente, pode chegar a 16 graus. Vai pra vocês perceberem a diferença, né, da temperatura máxima, que pode ser 21, e a temperatura máxima de sensação térmica, que é 16 graus. Então, ou seja, você pode perder 5 graus aí só de sensação. Isso vai muito em função do vento, né? Hoje a previsão com rajadas de vento aí de 15 até 36 km por hora. Não há previsão de chuva, umidade do ar 68% e 97% a previsão, né? Entre 68% e 97% a umidade do ar. O sol se põe hoje às 17h50. Temperatura hoje, né? Barbacena terá um sol com muitas nuvens, que é exatamente o que a gente está percebendo agora. Nesse momento, 19 graus, né? Períodos de céu nublado e noite também com muitas nuvens para você. Hoje ainda tem aqui para você no 93 graus, o Explosão 93, aquelas inesquecíveis. E a sua participação no 999252750.
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0: Agora é hora daquele pagodinho do jeito que a gente gosta. Aquele encontro sensacional. Sorriso Maroto, Ferrugem e Grupo Benzadeus. Perdas e Danos, ótima tarde pra você.

0: Matheus e Cauã e Ana Castela pra você, 2h23 na 93 FM. Pra você que tá sintonizado também pelas ondas da internet e na velocidade da Conecta, obrigado também pela sua audiência, pelo nosso aplicativo, pelo site, do jeitinho que você pode estar curtindo. Se quiser, manda sua sugestão pro nosso Explosão 93. Você sabe, o Explosão é aquele momento onde a gente vai relembrar algumas músicas ali da década dos anos 90, 2000, né? E eu convido você a participar com a gente dessa história. No intervalo dos nossos parceiros, na propaganda eleitoral gratuita também. Na volta tem mais música pra você.
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11: Sábado é o dia do relaxamento, é dia de música boa, é dia de colocar faxina em dia, é dia de lavar roupa. Conta pra gente, o que você tá fazendo quando você tá ouvindo 93 graus, hein? Conta com a gente. E por falar nisso, deixa eu mandar um grande abraço para toda a turma lá de Ibertioga. Tá tendo lá a festa de Nossa Senhora do Rosário, Nossa Senhora das Graças e também o Festival de Congada em Moçambique. Gente, é lindo demais. Hoje, a programação que já começou, né? A partir das 10 da manhã, tá se estendendo por toda a tarde e acontece, né, em frente à Praça de Nossa Senhora do Rosário. Muito obrigado, né, o prefeito Juquinha e também a Simone, a secretária de Cultura, lá pelo convite de poder estar com toda a população de Bertioga nesse grande evento, né? Celebrando aí o patrimônio cultural com a festa de Nossa Senhora do Rosário e a festa de Hora das Mercês. Gente, é lindo demais, é muito lindo. Então, entre os dias 18 e 20 de setembro, a cidade de Bertioga recebe a festa de Nossa Senhora do Rosário e das Mercês, o evento que celebra também a Congada, uma das principais manifestações culturais da região que une fé católica e ancestralidade africana. Gente, é muito bonito. Ontem já teve uma apresentação da Congada. Hoje tem a apresentação do Moçambique e amanhã tem a Congada de novo, bem ali em frente, na Praça da Igreja. Tá a programação para hoje, ó, 20 horas, apresentação do Moçambique na Praça do Rosário, 8h10 da noite, inclusive, se você puder participar. Você de Bertioga, de toda a região que está sintonizado na 93FM, vai ter um leilão em prol, né, da obra da sede, né, do grupo de Congada em Moçambique, de Bertioga. 11 da noite, show com meus amigos do Papo de Samba e na sequência DJ Nuz. E amanhã, domingo, a partir de 11 horas da manhã, tem início, né, toda a programação com a apresentação de Congadas. À tarde tem a chamada de Reis e Rainhas. À noite, mais uma vez, a apresentação de Congada, leilão de prendas e show com Wanderson Quirino, encerrando a festa de Nossa Senhora do Rosário e Nossa Senhora das Mercês, juntamente com a festa da Congada do Moçambique. Gente, que privilégio para mim poder estar junto com vocês em Bertioga daqui a pouquinho, assim que eu sair aqui da 93FM. Tô seguindo aí para estar com vocês nessa festa super especial. E parabéns, gente, coisa linda, né? É bonito demais a apresentação, vocês precisam ver. Você de Barbacena? Pô, Bertioga é pertinho, né? Vai lá para você acompanhar festa de Nossa Senhora do Rosário das Mercês, tá? A Congada do Moçambique é lindo demais! E agora tem Coldplay pra você no 93 graus. Ótima tarde, 2h35.

Thiago Martins pra você no 93 graus. O cara da novela, né? E o cara do pagode também. E rola o seu som aqui na 93 FM, agora 2h42. Daqui a pouquinho tem pra você o Explosão 93, aquelas inesquecíveis. E aí eu quero a sua participação, quero você acompanhando de pertinho, seja pela internet, seja pelas ondas da Correio da Serra, seja pela 93 FM. Obrigado pela sua companhia, obrigado pela sua audiência. E aqui é de tudo, né, papai? O piseiro bom dos barões da pisadinha pra você. Boa tarde.

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1: Diego e Vitor Hugo pra você, agora faltando 12 minutinhos pras 3. Dessa vez, gente, o Zé Felipe foi notícia, inclusive com exclusividade, né? Pelo site do Léo Dias, porque vai passar uma temporada fora do país. E agora? Será que é nova affair? Será que tá voltando pra Virgínia? Não, gente. O portal Léo Dias apurou e trouxe em primeira mão que Zé Felipe vai passar uma temporada fora do Brasil. A mudança, que já estava programada, né, deve acontecer agora no início de outubro, marcando uma nova fase na rotina do cantor. A decisão envolve aí compromissos profissionais importantes e trabalhos que já foram iniciados e estão em andamento. O destino e os motivos por trás da viagem são revelados a seguir. O artista seguirá para Miami, primeiramente, onde já alugou uma casa para permanecer durante todo esse período. Por enquanto, não há data determinada para quando Zé Felipe volta para o Brasil, mas inicialmente a previsão é de uma estadia de aproximadamente um mês e o tempo fora poderá se prolongar conforme a agenda profissional. A cidade servirá como base enquanto ele cumpre outros compromissos. Agora, a principal razão dessa temporada internacional é a gravação do Country Sessions, volume 3. Durante a estadia, a ideia é que o sertanejo faça uma ponte aérea entre Miami e o Texas para dar andamento nesse trabalho. Ele também pretende aproveitar a passagem pelo exterior para fazer ajustes em um outro trabalho que já é concluído. A assessoria de Zé Felipe confirmou ao portal Léo Dias as informações sobre a temporada nos Estados Unidos e os projetos que já estão previstos aí para esse período fora do Brasil. Então, enquanto vem novo trabalho, a gente vai no que já tem, né? Dessa vez, Zé Felipe, sem ser alvo de notícia com Virgínia, né? Boa tarde, 10 para as 3.

0: em contramão enquanto você quer ficar sentado, deitado, parado, a gente não deixa não. No ritmo do Dom Bosco, do Dom Bosco, agora pegou, né? No ritmo do bom gosto pra você, curtindo a vida, é assim que a gente vive todo sábado, né? Curtindo a vida com a alegria que só 93 graus traz pra você. Na volta do recadinho dos nossos amigos, dos nossos parceiros e também da propaganda eleitoral, a gente tem o Explosão 93, se prepara!
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0: 2h56
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0: Do jeitinho que a gente gosta, abrindo o Explosão 93, trazendo pra vocês inesquecíveis. Vamos voltar ao ano de 1993. Poucos lendários vão se lembrar dessa aqui, ó. Mas eu vou começar pra você, ó. Do jeitinho que a gente gosta, hein? Que loucura! Nossa, mãe, hein? Essa foi demais, hein? 1993, o pagodinho do bom pra você no Explosão 93. Meu casamento.

O som inesquecível e inconfundível do Cidade Negra. A Sombra da Maldade, direto de 1994 para você aqui no Explosão 93. No ritmo do seu passado, né? Esquentando o seu presente. E vamos continuar assim, ó. Falar em 1993, pedir essa daqui, ó. Aí, ó. Apunhala o coração da gente, não vai? Você que tá me ouvindo agora, fala a verdade. Quando você ouve essa introdução musical, você que toma uma, pai, vai entornar agora. Só pra contrariar.

na batida inesquecível do Claudinho e do Bochecha. A gente ajuda você a lembrar do passado do jeito que a gente gosta, né, Alciona? Que, Alciona escreveu assim, ó. Que delícia, bora Bochecha. A Fernanda também tá curtindo muito lá no Grogotó. E você que tá curtindo Explosão 93, pode mandar sua sugestão aqui no nosso WhatsApp 999252750. Vem mais uma sequência pra você. Demais. Olha, olha essa introdução. Essa turma de pagodeiro vai lembrar, com certeza. O Belo ainda no soueto, hein? Quanto tempo? Boa tarde pra você, 3h22.

0: Esqueço o que passou.
1: Vem pra cá. MC Marcinho pra você, ó. Faz o seguinte: visite o passado, mas não permaneça nele. Permaneça nas ondas da programação da 93 FM, que aqui é bom demais, alegria que contagia, né, Fernanda? E a gente fica sintonizado, continuando na programação do melhor programa do seu sábado à tarde, programa mais quente do seu rádio. A gente continua já já com mais música pra você. Foi bom? Haha, vai melhorar.
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8: Quando chega o sábado, você já sabe, né? Aí é aquele clima de sábado à tarde, mas quando chega a sexta e o sábado, você sabe que o Mamonas Drive-Thru fica aberto até às 5 da manhã. Isso mesmo, 5 da manhã. Você que vai lá na festa de Bertioga hoje, vai me encontrar lá na festa de Nossa Senhora do Rosário, Nossa Senhora das Mercedes. Mercedes. Hoje tá saindo algumas... Eu tô pensando em coisas... Eu fui falar do bom gosto, eu falei de Dom Bosco. Tá certo que eu gosto muito do Dom Bosco, né? Mas agora eu fui falar da Nossa Senhora das Mercedes, é uma Mercedes. Será que tá vindo uma Mercedes pra minha vida? Aquele carrão chique? Ou alguma Mercedes mesmo, hein? Vai, tem vaga pras duas. E aí, o que acontece? O Mamonas tá aberto desde as 18 horas e fica até as 5 da manhã na sexta e no sábado. Então, se você for lá na festa de Bertioga, vai acompanhar a Congado, Moçambique, que é lindo. Hoje tem papo de samba lá em Bertioga, para celebrar essa festa cultural, essa festa de fé, né? Essa festa popular, que é preservada com muito carinho, com muita dedicação pelos grupos lá em Bertioga. Inclusive, eles vão completar 115 anos esse ano, o grupo deles. Olha que bacana, né? E aí você vai voltar para Barbacena. Pode ser que você chegue aqui com fome, aí fica tranquilo. Não precisa nem apavorar. Você vai direto, passa ali no pontilhão, vai no Mamonas Drive-Thru, retira o seu lanche rapidinho. Ah, mas eu quero sentar na lanchonete. Pode ir lá que a lanchonete vai estar aberta também. Preocupa não, o povo fica lá até tarde, até cedo, né? Para poder atender, você pode fazer o seu pedido também pelo site mamonaslanches.com.br. 3h37 para você na 93FM. Luan Pereira e Gustavo Mioto. Ótima tarde para você. Ó, ficou agora aqueles programas de falando de amor, né?

Nath Roots pra você no 93 graus. Climinha de sábado à tarde, né, papai? Aqui tem, claro que tem. Um abraço pro Vitor Hugo, fazendo aniversário na segunda-feira. Parabéns, Vitão, 24 anos. Sua mamãe Carla que tá mandando um abraço pra você aqui, viu, meu nobre? Lá do João Paulo II, mandando parabéns pra você e dizendo que te ama muito, viu? Parabéns, Vitor Hugo, receba um abraço de toda a equipe da 93 FM também. Por falar aniversariante, ó, beijo mais uma vez pra Kate lá de Alfredo Vasconcelos, que também aniversariou essa semana, e a Joyce Varandas, a Joyce que é casada com meu amigo Flávio, uma família que eu tenho um carinho infinito e que com certeza estão curtindo a programação. Então, beijo pra Joyce também, parabéns, feliz aniversário. Então aí, ó, pra vocês aniversariantes, climinha de sábado, né? Tibirabiju, assim, ó. Pode fazer com a mãozinha, vai. Pode dançar, não tem problema não. Fica com vergonha não. Aqui é 93 graus. É o seu sábado com energia surreal.

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Cê sonha pesadelo, hein? Sei não, hein? Wesley Safadão! Sonhou, caiu da cama, acabou o problema, né? Mas ó, quem tá sonhando com um casamento mais feliz e tá até comemorando isso é a Poliana Rocha, que tá, a Poliana Rocha que é a esposa, né, do Leonardo. Ela tá celebrando que tem 21 dias que o Leonardo não tem nenhum tipo de consumo de álcool. Pensa bem, quem aqui consegue imaginar? Eu, particularmente, tenho 3 anos, agora no dia último 11 de setembro, né, semana passada, fez 3 anos que eu cortei consumo de álcool. Vai fazer 3 anos também que eu não faço cigarro, uso de cigarro, graças a Deus. Mas não é fácil, não. Mas o Leonardo, ele tem a imagem vinculada à bebida. Inclusive, ele tem produtos alcoólicos que são marcas dele, né? A Poliana Rocha, que é a esposa dele, ela tá comemorando essa marca especial. Ou seja, o Leonardo está há 21 dias sem consumir bebida alcoólica. E ela fez uma postagem, né, ontem, e escreveu assim lá nas redes sociais: 21 dias sem beber, eu tô muito feliz por você. Ver você passando por isso de frente, ficando mais leve, mais jovem, mais saudável, me enche de orgulho. Eu sempre quis o melhor para você, te amo, escreveu Poliana Rocha nas redes sociais. E essa declaração chama muita atenção justamente pelo fato do Leonardo ter uma vinculação, ele tem um histórico muito ligado com bebida, né, nos shows dele, a maneira com que ele se porta, na época das lives então, né, então ele fez e aconteceu, né. E o sertanejo, né, o Leonardo também já contou, ele já fez isso em uma entrevista, disse, começou a beber aos 10 anos, então você pensa a vinculação do álcool na vida dele, né. Mas que bom que o Leonardo tá aí 21 dias sem beber, ainda assim ele mantém uma relação comercial com o setor por meio da marca Cabaré, né, que possui aí cachaça, cerveja, drinks, né, produtos prontos, mas ele tá aí sendo comemorado esses 21 dias, será que ele vai parar de vez? Será? A Poliana Rocha deve estar torcendo pra isso, né? Enquanto isso, a gente curte Gustavo Mioto pra você. 6 minutinhos pras 4, uma ótima tarde. Daqui a pouquinho a sua participação aqui, hein? No 93 graus.

0: Dilsinho. Vai dormir com essa, não vai? Na volta do intervalo tem pra você a sua participação no 999252750, 4 em ponto.
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0: Boa tarde pra você.
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1: Oi, Júlio, boa tarde, tudo bem com você? Queria pedir uma música, Ivete Zangalo. Vou mandar pra vocês na rádio e todos os ouvintes. E eu queria participar da promoção pra minha Valdemir aqui do João Paulo, tá? A mãe da Carla.

Fala, Júlio, José, beleza? Mais uma vez com essa programação aí, um sabadão de tarde. Queria mandar uma música do Revelação e participar dessa promoção. Qualquer música de Revelação. Obrigado, um abraço, boa tarde, sábado. Bom sabadão pra nós.

Eu não sei onde você está, mas eu estou no melhor programa do seu sábado à tarde, junto com os melhores ouvintes do universo, ouvindo Ana Castela. E sua participação no 999252750. Um abraço para Cláudia lá do bairro do Carmo, Alcione no centro, Jefferson lá na colônia, no bairro de Fátima, o Gegé e seu filhinho Davi, no Gorogotó, a Vânia, Fernando, João Paulo, lá no João Paulo, a Genesia, a Carla, o Vitor Hugo, o Luciano, lá no Pontilhão, a Maria do Carmo, a Valdemira também do João Paulo, a Marilene no Savassi, a Patrícia no Serra Verde, a Kênia no Santa Efigênia, a Elza no Santo Antônio e todo mundo ligadinho no 93 graus. Luana Prado pra vocês. Essa você tava esquecendo, né? Não é das antigas, mas é aquelas que a gente não ouve sempre e eu sou obrigado a não deixar você esquecer. Ótima tarde! Final de semana maravilhoso pra você.

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1: Oi, Júlio Fonseca, boa tarde, tudo bem? Enfim, eu gostaria de pedir hoje Erro Gostoso com a Simone Mendes e gostaria de pedir a todos os ouvintes, eu sou sua fã número um e você é um campeão de audiência aos sábados e traz muita alegria pra gente. Galerinha, curtam a página arroba locutor Júlio Fonseca no Instagram. Júlio, Erro Gostoso com Simone Mendes. Um grande abraço. Beijo, beijo, beijo.
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0: Eita, erro bom esse, hein? Ah, mas tem muita gente andando errando demais, né não? Alô, Stephanie! Já vi aqui agora no zap, deixa eu ver se ela escreveu alguma coisa. Tá curtindo a programação? Grande abraço pra você aí, tá bom? Ah, vou mandar na sequência alguma coisa. Vou achar um tempinho, tá bom? Beijo pra você, pro Daphnis, pro Noah, pra essa família linda que eu amo. Vamos pra resultado de promoção pra você que participou no 99925-2750. Ô, dona Marilene, ó. Obrigado, viu, Alcione, pelo áudio aí. Mas aqui, já tá dando um rebuliço aqui, ó. Somos fã número um do locutor. Obrigado, gente. É muito bom receber esse carinho, tá bom, de cada um de vocês. Eu fico muito feliz. Hoje tá tendo um movimento aqui no WhatsApp aqui do programa, né? Que bom que vocês estão gostando. Fico muito feliz mesmo, de verdade, de poder estar proporcionando junto com vocês um programa agradável para mim que estou aqui nos estúdios, para vocês que ouvem. Então, essa é a sintonia perfeita, não tenha dúvida disso. Fico muito feliz de vocês estarem ouvindo. Obrigado mais uma vez ao Alcione aí, que agora você movimentou aqui, viu, Alcione? O povo tá aqui, todo mundo falando que gosta demais do programa. E eu fico muito, muito lisonjeado com isso mesmo. E que tô lá na rede social, isso mesmo. Arroba locutor Júlio Fonseca. Quem faturou aqui, então, um carregador de celular da banca do Alex é o Pedro, do final 0250. Pedro, do 0250, faturando um carregador de celular. E a Marilene, do final 2767, faturando um combo Rei da Madrugada do Mamonas. É um super lanche, mais refri, mais batata, viu, Marilene? Marilene, do final 2767, o Pedro, do 0250, daqui a pouquinho, nossa equipe de produção, mandando para vocês as informações de como vocês devem proceder para retirar os seus brindes aqui na 93 FM 427.
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3: E com os melhores ouvintes do universo sintonizados na Rádio Que Show. Ser sintonizado na melhor programação do seu rádio. Um beijo para você da nossa queridinha 1230 e para você que está pela internet, nas ondas da internet da Conecta. Tem que ser da Conecta, senão você não vai conseguir ouvir, porque vai travar toda hora, né? Não vai, aí não rola, né? 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E agora para Stephanie. Ah, essa ela vai aumentar lá em cima, não no talo, hein? 4h36, ótima tarde para vocês.
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Disparada louca, que disparada louca é essa, hein? Conta pra gente, Mari. Ah, Marcinho Sensação também, fazendo as paradas loucas, né? E ó, se tem uma parada que é muito louca, às vezes a gente nem consegue imaginar. A gente vê uma música estourando, e hoje tá muito comum isso, né, nas trends aí das redes sociais. Às vezes essa música ela já existia há muito tempo, como por exemplo aconteceu com a Ludmilla, que uma faixa dela que estava guardada no seu catálogo há quase 10 anos provou que música boa não envelhece. O nome da música é Duas Doses de Saudade. E ela teve um salto impressionante nas plataformas após dominar as trends, né, as redes sociais, como a trend vinda do mundo do futebol. Pessoal que acompanha muito, principalmente na Cazé TV, né, eles colocam direto essa música. E ela já soma mais de 500 mil de vídeos no TikTok. A faixa saltou de 9 mil, né, para mais de 100 mil plays diários no Spotify. E ainda garantiu vaga no top 5 da cantora no YouTube. E aí, lógico, né, que ela foi percebendo essa movimentação orgânica. A própria Ludmilla entrou no clima e mandou uma trend também dessa, que tem sido aí uma das músicas mais ouvidas e usadas aí no, nas trends das plataformas, né? Ela já colocou ela no seu show, com certeza, né, já em Interlagos. E o fenômeno mostra a força do repertório da artista e seu poder de resgatar clássicos. Então, pra você, Duas Doses de Saudade. Se você não ouviu, você vai ouvir agora. Ludmilla pra você no 93 Graus.

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1: Diego e Vitor Hugo pra você, daqui a pouquinho na volta do nosso intervalo comercial e das propagandas eleitorais. Tem o 93 sem freio, 45 minutos de música sem intervalo pra você. Eu volto já.
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25: Agora sim, sem parar, você já sabe, 45 minutos de música sem intervalo. Vamos direto ao ponto, sem muito blá blá blá. 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

0: clima do seu sábado à tarde tá bom demais, esse 93 graus. E agora vai melhorar, porque vem aí revelação.
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0: cabeça do seu 93 sem freio. Se prepara porque vem Menos é Mais e Matheus Fernandes.
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0: Parabéns, meninos!
1: Obrigado, meu irmão.
0: Parabéns, meninos. Vocês são 10. Obrigado a vocês pelo carinho. Sucesso.
2: Pra todo mundo.
3: Sucesso pra vocês.
0: Mata mil CD.
4: Essa balada louca do Munhoz e Mariano pra fechar muito bem o 93 Graus deste sábado, dia 19 de setembro. Estaremos de volta no próximo sábado, a partir das 2 da tarde, aqui na 93 FM. E a você de Bertioga, alô, alô, Bertioga! Daqui a pouquinho eu tô chegando pra tradicional festa de Nossa Senhora do Rosário, Nossa Senhora das Mercês, juntamente, né, com a linda festa da Congada e do Moçambique, do grupo aí de Bertioga. Parabéns por esse brilhante trabalho. Daqui a pouquinho, Júlio Fonseca e Bertioga. Beijo no coração de cada um de vocês, um maravilhoso final de semana. Fiquem com Deus, fui!
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9: Olá, amigos rock maníacos. Aqui quem fala é Vanderlei Miranda para mais um Hoje é Dia de Rock. 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E dando continuidade à nossa programação, teremos uma hora com o melhor do rock na 93.3 FM. A nossa programação será sempre aos sábados, de 19 às 20 horas, para o deleite dos roqueiros de plantão. Vamos sair da mesmice e resgatar a velha roqueira que se encontra adormecida nos jovens de 18 a 80 anos. E a jornada musical deste sábado é dedicada ao melhor do mês. A nossa rádio traz para você a história de uma das bandas mais icônicas do rock. Estamos falando de The Cure. Atenção, fãs do post-punk e do rock alternativo. Aumente o som, porque a sua jornada pelo lado mais sombrio e genial da música está prestes a começar. Prepare o seu coração. Está chegando o especial The Cure, uma viagem completa pela carreira de uma das bandas mais influentes de todos os tempos. Da melancolia profunda de Disintegration aos hinos pop que marcaram gerações, nós vamos sintonizar os maiores clássicos, raridades de catálogo e as histórias por trás das composições geniais de Robert Smith. É neste sábado, aqui na sua rádio favorita. Não perca o ponto de encontro para quem vive e respira boa música. O The Cure é uma das bandas mais influentes e camaleônicas do rock alternativo. Formada na Inglaterra em 1978 e liderada pelo icônico vocalista Robert Smith, famoso por seu visual gótico, com cabelos desfiados, batom borrado e delineador. O grupo se destaca por transitar perfeitamente entre dois extremos, os pioneiros do post-punk e do rock gótico, criando álbuns densos, claustrofóbicos e melancólicos que viraram referência cultural como Disintegration e Pornography, ou os reis do pop alternativo, que emplacaram hits globais extremamente radiantes, dançantes e românticos, provando que sabiam criar melodias alegres como ninguém. Com mais de 4 décadas de carreira, eles moldaram o som de gerações, influenciando desde o shoegaze até o indie rock moderno, e continuaram arrastando multidões em shows lendários e extensos por todo o mundo. E é com a estonteante Just Like Heaven que iniciamos a nossa jornada musical pelo universo da banda The Cure. 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

isso, meus amigos. Fim de viagem pelo Multiverso do Rock. Semana que vem tem mais. E você, ouvinte, quer ouvir tua banda? Pois não? Siga-nos no Instagram, dê a sua sugestão e quem sabe, na semana que vem, será a sua banda preferida que será tocada. Um forte abraço e fique bem!

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